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E se Oxum me permite, quem se atreve a não me autorizar? 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

Amor de Mel, Amor de Fel, um poema de Amália Rodrigues, música de Carlos Gonçalves. Adiantou, merci.